0: 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Hei! Ah, essa maquinha, não vai ninguém ganhar nenhuma. Passa o message. Cidades indo. Tu aceita, né? Ai, ai, não sei o que. Tu não sei de onde é goma. Ai, ai, ai, ai, ai, tá assim, uá. Su!
1: Number 2. Não, Yancy, qual é a página, senador?